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2: 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E a realidade nós já vemos com os nossos olhos. Portanto, acho que estamos aqui num momento em que, de experimentação muito interessante, que daqui vai sair certamente um novo rumo visual.
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2: Obrigado. Muito obrigado.
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